Você tá ligado no esse tal de rock and roll? Momento pra curtir uma banda natural da Suécia. Fique com o quarteto Greyward, do álbum Innocence and Decadence, de 2015. O Graveyard interpreta The Apple and Three.

músico que vem a seguir foi líder da banda Blood, Sweat and Tears. Tocou com Bob Dylan, tocou com Jimi Hendrix. Você está ouvindo o Al Kooper. Em carreira solo, lançou vários discos. Em 1970, com o parceiro multi-instrumentista Chuck Yates, Kooper fez uma releitura para um tradicional blues gospel de autoria desconhecida, a canção Bury My Buddy, e na pegada jazz, rock e blues, ouça então Al Kooper com Enterre Meu Corpo ou Bury My Buddy.

Tempo para ouvir o grupo irlandês Fontaines D.C. Criado em 2016, o quinteto é um divulgador da cultura e do cotidiano do seu país, preservando a identidade irlandesa. Em tempo, o D.C., do nome da banda, são as iniciais da capital, Dublin City. Do terceiro álbum de estúdio, batizado de Skinny Fia, lançado em 2022, ouça então Fontaines D.C. com a melancólica canção I Love You. O vocalista e líder Brian Chatten contou que essa foi a primeira música abertamente política que escreveu. Então, com vocês, I Love You.

Eu sou o Ricardo Bizarra e você tá ouvindo esse tal de Rock and Roll. E é muito bom ficar em sua companhia. Agora, a arte de Iggy Pop. Em 2016, com a colaboração de Josh Homme, do Queen of the Stone Age, Iggy Pop lançou o CD Post-Pop Depression, e dele você ouve Gardenia.

E esse tal de rock and roll na Unesp FM, Viagem no Tempo, com o compositor e cantor Billy Nichols. Em 1968, Nichols foi contratado por uma gravadora do Reino Unido para gravar um disco que seria uma resposta britânica ao sucesso da banda norte-americana The Beach Boys, que havia lançado o disco Pet Sounds. Para tanto, Nichols chamou o grupo Small Faces e gravou o vinil Would You Believe. Porém, a gravadora faliu e foram lançadas apenas 100 cópias. Would You Believe foi relançado somente 30 anos depois, em 1998, pelas mãos do próprio protagonista, o Billy Nichols. Confira no esse tal de rock and roll, Would You Believe, e o vocal é do Steve Marriott.

A seguir, mais um grupo que ficou popular nos anos de 1960. O Paul Weaver and the Riders nasceu em 1958. O quinteto foi criado pelo organista Paul Weaver e o cantor Mark Lindsay. Com participações em programas de rádio e TV, Paul Weaver and the Riders fizeram muito sucesso. Em tempo, o diretor Quentin Tarantino é um habitual visitante da obra do grupo Paul Weaver em suas trilhas sonoras. Gravação de 1966, fique com a faixa Kicks, que fez parte da trilha do filme Era Uma Vez em Hollywood.

Esse tal de rock and roll você ouve na Unesp FM, sintonizado em 105,7, ou pela internet em radio.unesp.br, clicando no ícone Unesp FM ao vivo. E é muito bom contar com a sua audiência. Tempo para ouvir o grupo The Last Shadow Puppets, projeto paralelo do Arctic Monkeys, o Alex Turner. O quarteto The Last Shadow Puppets apresenta Standing Next to Me.

As histórias do rock nas ondas da Unesp FM. Dog Soldier foi uma banda britânica formada em 1974 pelo baterista Keith Hartley. A carreira de Hartley começou como um substituto do baterista Ringo Starr no grupo de Liverpool Horror Storm and the Hurricanes. Na sequência, atuou como baterista de John Mayall. O Dog Soldier lançou apenas um álbum homônimo em 1975. O som da banda combinava elementos do jazz, do blues e do rock and roll. Confira, com a liderança de Keith Hartley, o quinteto Dog Soldier chega com a música Several People.

esse tal de rock and roll saudosismo com uma banda brasileira do final dos anos de 1960. O Terço. O disco de estreia, homônimo, foi lançado em 1970. E nessa época o trio era formado por Sérgio Heinz, no baixo, o Vinícius Cantuária, bateria, e o Jorge Emden na guitarra. A banda, radicada no Rio de Janeiro, bebeu da fonte da MPB, do rock clássico e do progressivo e ajudou a criar o nosso rock rural. Em 1975, com uma nova formação em quarteto, o Terço lançou o segundo trabalho, intitulado Criaturas da Noite. E deste vinil, a gente relembra aqui a faixa de abertura, Rei Amigo.

Esse tal de rock and roll vai ficando por aqui. Pesquisa, texto e seleção musical, Fábio Fleury. Na operação de áudio, Silvestre Oliveira. A apresentação é minha, Ricardo Bizarra. E se você gostou e deseja ouvir novamente o programa de hoje ou mesmo as edições anteriores, acesse agora o site da Unesp FM e clique no ícone Esse tal de rock and roll. E a despedida vem com a banda Whitesnake. Gravação de 1980, você ouve agora a faixa Full For You Loving. Obrigado pela sua companhia e até a semana que vem.

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1: 22 horas.
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4: É um, dois, ligeira na agulha, juntos de novo para ligeirar o que há de bom. Clássicos, lançamentos e raridades em profusão, a música como objeto de estudo, capaz de desvendar outras linguagens, outras manifestações que atravessam temas dos mais variados. Eu estava aqui a pensar sobre essa edição do Ligeira, como fazê-la, como produzi-la, né? Ainda com os ecos de algumas páginas que li recentemente de um livro chamado Identidade Cultural na Pós-Modernidade, do Stuart Hall. Para quem não conhece, é um pensador jamaicano que construiu sua trajetória intelectual em Londres. Ele já é falecido, morreu em 2014. E algo que brilha apresenta uma forte conexão com a identidade, claro, mas sobre como as tradições e esse descentramento, esses fluxos de informação formam identidades híbridas. E a gente aplica esses conceitos nas artes, nos fluxos migratórios, globalização, reconfiguração de mapas trabalhistas, enfim, não há fronteiras. Mas como o nosso assunto aqui é música, o autor nos ajuda a pensar identidade não como essência fixa, né, guardada, intacta em algum lugar do passado, mas como uma produção permanente, o work in progress, né, uma arte em movimento. E aquilo que somos culturalmente, musicalmente, simbolicamente, está sempre sendo construído nas formas como lembramos, narramos, representamos e reinventamos nossas heranças. Esse conceito norteia o programa de hoje. Legal, vamos guardar isso aí com a gente seguir e apresentar essa ideia que aparece em quatro caminhos diferentes e complementares. Um deles é o De La Soul, grupo de old school do rap norte-americano que transforma a memória do hip hop em presença efetiva e afetiva com samples e modos de produção à moda antiga com aquela pegada contemporânea no disco Cabin in the Sky. E de Long Island a gente vai à Bahia. É, Antônio Carlos e Jocafe, dentro da estética do Jazz Is Dead, em novas composições registradas em modo analógico, tá bom demais, hein? Cantora revelação da cena britânica Olivia Dean visita o soul clássico com a cara do neo soul contemporâneo. Também tá bom demais isso aí, se liga num trechinho. Nessa edição também tem o cantor e compositor jamaicano, ele é rapper também, Protoje. Mantém o reggae ali na travessia, fala de diáspora e afrofuturismo, se liga. É isso, antes de mais nada, aquele tapete vermelho estendido a vocês. Relaxa, você tá no Música Ligeira.
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Lindo, lindo, lindo demais, bloco de abertura do Ligeira de hoje com selo do programa, né? Vários sons, várias pedradas pra gente se ambientar por aqui, ficar legal, saber que a gente deu start no programa. A gente teve aqui Thundercat, Marlena Shaw, Lab Seafree, demais, até lembrei do Jamiroquai, que vem ao Brasil com uma turnê interessante também. A gente teve o Nubian Twist, enfim, muita coisa boa. E abrimos com o Gerson King Combo, foi um sonho. É isso, você está no Música Ligeira, uma alegria estarmos juntos mais uma vez, ligeirando o que há de bom por aqui. Agora a gente vai à Bahia, a dupla baiana Antônio Carlos e Jocafe, né? Mais de uma vez trouxemos o projeto Jazz is Dead por aqui. Aliás, é uma ironia do Adrian Yant e do Ali Shahid Muhammad, que prova que o jazz, em sua concepção mais ampla, está vivíssimo. E desta feita, convidaram Antônio Carlos e Jocafe, presença marcante, inclusive, por aqui, para justamente gravar canções inéditas, e claro que eles toparam. Entraram em estúdio, cheio de malemolência, né? Aquela malícia rítmica, muito humor, muito balanço. E eu senti logo de cara que o disco soa como um reencontro ali, né? Tem a Bahia dos anos de 1970, mas atravessada por uma outra escuta, outro estúdio, outra sonoridade. E lógico, ambos com mais de 80 anos, né? Um com 81 e outro com 82. E ainda assim eles estão ali, a essência vivíssima, solar, cheia de inteligência popular, cheia de Bahia. Em suma, cheio de dendê, que é a cara deles. A gente começa com essa aqui, ó. Tá com medo por quê? Aliás, título sugestivo pra gente começar esse bloco, Antônio Carlos e Jocafe no Jazz is Dead. Bora lá!

Você está no Música Ligeira, uma ótima noite. Ouvimos aí neste bloco Antônio Carlos e Jocafe no projeto Jazz is Dead, canções inéditas da dupla baiana, que já passa dos 80, hein? Gravaram recentemente esse disco, tudo em analógico, depois, claro, passaram por processos digitais, estes fonogramas, mas gravaram como era feito à época. Tivemos aqui Um Abraço no Adrian, lembrando daquela canção célebre deles, Um Abraço no Lucian. Eles reviveram esse tema aqui, teve o Ralabucho, Quixodó e Tá Com Medo Por Quê. E da Bahia vamos à Jamaica, aliás, conversam bem, né? Dialogam bem essas duas regiões do planeta, Bahia e Jamaica. A gente vai ao trabalho do Protoje. The Art of Acceptance é o mais recente trabalho de Ojequim Olivier, ou simplesmente Protoje, ficou bem mais fácil, né? Uma das vozes centrais da cena jamaicana contemporânea. Ele é filho de músicos, construiu sua identidade a partir dessas misturas, hibridismos com jazz, com raga, com dub, e com isso renovou a cena local. Além disso, fortaleceu novos artistas à frente do selo Indignation e agora lança seu quarto álbum solo, que em tradução livre seria a não tão óbvia Arte da Aceitação. Claro que esse título me pegou, porque de cara apresenta um teor ali existencial, muito mais ligado a arquétipo do que a estereótipo, mas a revolução começa em nós, né? O reggae tem muito disso também, além das canções de protesto e tal. Porque se ainda você não se aceitou, não fez esse exercício, pelo menos, como você vai criticar tantos outros, o governo, a cidade, os problemas? Tudo isso é importante também, mas já tentou se aceitar alguma vez? Importante, as canções versam sobre isso aqui, tá? E ela caminha por esse amadurecimento, embora também faça o seu papel de crítica social e sempre a serviço de ótimas melodias e aquele flow do raga característico. Parte interessante deste play é que ele reúne nomes fortíssimos da cena jamaicana e caribenha, como Jesse Royal, Damian Marley, Pressure Buzz Pipe e ele, Stephen Marley. Tem o Damian também aí, os dois filhos do homem estão aí na área. E quem abre é justamente o Stephen Marley nesta sugestiva 1000 Lashes, que seria algo como 1000 chibatadas, 1000 chicotadas, obviamente em referência à diáspora e toda a caminhada, né, do povo negro no Caribe. Vamos curtir então o Protoje, tem 4, 5 faixas deste play aí na sequência, fino demais nas ondas do Ligeira, bora!

Broto, hoje nas ondas do Ligeira, lançamento quentíssimo de Art of Acceptance. Tivemos aí 5 faixas desse play: Big 45, At We Feet, Love Overflow e 1000 Lashes. Lindo, lindo, lindo por aqui. A gente segue com ela. Agora a gente vai da Jamaica ao Reino Unido com o Neo Soul de Olivia Dean. Olivia é uma das vozes mais interessantes da nova música britânica. Aliás, vários nomes já pintaram por aqui, né? Quem acompanha o programa, se liga. Ela nasceu em Londres, filha de pai jamaicano, olha a Jamaica aqui de novo, e a mãe é da Guiana. Um traço comum, aliás, né? Aqui voltamos às culturas fluidas, à diáspora e todas aquelas questões que trabalhamos no decorrer do programa. Olivia é compositora e aqui a arte aparece de novo, The Art of Loving. Segundo álbum dela, apresenta uma delicadeza típica das divas, né? As divazinhas ou aspirantes a divas, tem um monte hoje, nossa, como tem, mas com uma técnica absurda ali, um frescor que eu não tenho notado em artistas similares. Ela gravou as bases sozinha, criou toda a atmosfera do disco e das canções, tanto que assina coprodução. E como o nome nos sugere, ela revela aqui que uma arte de amar como gesto, né? Como escolha, como maturidade, mesmo sabendo, e as canções retratam isso, que não se trata de uma escolha fácil. Amar não é uma escolha fácil. Ela tem quase 55 milhões de ouvintes no Spotify. Milhões de ouvintes no Spotify, eu repito, e consolidada com vários feats de peso, cantou com muita gente já, embora seja muito jovem. A gente começa com a faixa deste mais recente trabalho dela, uma canção que se chama Lady Lady. Esse disco é muito bonito, tem uma atmosfera pop, né, o soul. Confira.

0: Essa foi Olivia Dean nas Ondas do Ligeira. Lindo demais, um Neo Soul com esse teor pop. E ela tá muito bem, né? 55 milhões de seguidores no Spotify, cada dia lança um hit. A gente curtiu quatro faixas deste play. A gente encerrou a série com Nice to Each Other. Que maravilha, chegamos ao último bloco cheio desta edição do Ligeira. E não por acaso ficou por último o lendário De La Soul, que lança disco novo, Cabin in the Sky.
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0: Peculiaridade deste play é que ele chega logo após a morte de True Boy The Dove, um dos integrantes, importante figura do grupo, falecido em 2023. Desde então, eles não tinham lançado nada. E ele carrega essa ausência assim, mas sem pesar. Tem memória, tem saudade, mas tem vida que segue, aquela amizade viva, aquela lealdade, né? Além disso, o grupo prova que o hip hop, ao contrário do que os desavisados pensam, é um terreno fértil para invenção de todo tipo: pesquisa, colagem de sample, flow, beat, multiplicidade de ideias. E nisso, meu amigo, minha amiga, old school é imbatível, né? Essa cena do rap atual tem umas coisas boas e tal, mas esses caras aqui têm muita história. Desde o final da década de 1980, fazendo e lançando muita coisa boa. E o rap também, eles provam, né, com isso, que o rap também é lugar de rir, brincar, filosofar, experimentar, sentir saudade, chorar, dizer coisas profundas, fazer protesto. Enfim, ele é uma moldura que, se você souber pintar o quadro, aí fica bem mais fácil, né? Compreender o mundo sob essa ótica periférica, sem se perder nos clichês. É isso que eu senti ouvindo esse disco aqui. E aqui a gente para ouvir a faixa que abre o disco e esta série. O ouvinte mais atento se lembra do Giancarlo Esposito, que é o Gus Fring da série Breaking Bad, né? Famoso, apareceu depois um monte de série, um monte de filme por aí. E ele aparece na figura de narrador na faixa que abre o disco, que é demais. Eu faço questão aqui de compartilhar com vocês. É uma faixa narrada, essencialmente. Ele faz a famigerada voz de Deus, tanto que essa cabine está no céu, né? Cabin in the Sky. E ele fala sobre o grupo, sobre a obra. Guarda uma surpresa pro fim ali. Muito interessante, vamos curtir? Tem várias faixas desse disco. De La Soul, disco novo no Ligeira. Bora!
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1: De La Soul, lançamento quentíssimo nas ondas do Ligeira, bom demais. Cabin in the Sky, várias faixas desse play. A gente encerrou com Believe. Tivemos também The Package, Sunny Storms, várias faixas deste discaço que prova a grande fase de um grupo que vem lá dos anos de 1980 fazendo rap hip hop em altíssimo nível. Grande De La Soul. É isso, gente linda. Aqui a gente se despede mais uma vez agradecendo a sua paciência, a sua audiência. Eu sou o João Flávio Lima, assino a produção e apresento o Música Ligeira para vocês. Foi uma honra, um prazer. Semana que vem a gente está de volta. 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Por favor, entra lá, dá o seu like numa postagem, siga por lá. 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Essa rádio é nossa, então faça questão de se fazer presente. Eu sou o João Flávio Lima, tenho o @ seu João Lima, segue por lá, a gente continua nosso papo. É isso? Semana que vem tem mais, lembrando que o Ligeira é exibido todas as sextas-feiras às 10 da noite, sábados às 8 da noite, na madrugada de domingo à 1 da manhã. Três horários pra gente se curtir por aqui, o nosso momento em música ligeira, ligeirar o que há de bom.

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4: Uma hora. 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
1: Obrigado pela companhia, seja bem-vindo e bem-vinda ao programa Jazz in Concert. Eu sou Fábio Fleury e vou ficar com você nas próximas duas horas. O programa de hoje começa com o quinteto do contrabaixista Paul Chambers. O grupo é formado por Donald Byrd, trompete, Clifford Jordan, sax tenor, Tommy Flanagan, piano e Elvin Jones, bateria. Do disco Paul Chambers Quintet, de 1957, ouça a faixa The Hand of Love.

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1: Tempo para relembrar a música de Benny Goodman, numa gravação de 28 de outubro de 1941. Benny Goodman, clarineta, Lou McGarrity, trombone, Mel Powell, piano, Tom Morgan, guitarra, Sid Wise, baixo e Ralph Collier, bateria. O sexteto de Goodman interpreta o clássico If I Had You.

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1: Os clubes noturnos, as boates, foram um elemento vital para os músicos de jazz. Nos bares da noite, os instrumentistas e cantores em início de carreira ganhavam visibilidade, e os que saíam da moda usavam o espaço para recuperar a audiência. A exposição podia resultar em contratos de gravação, atenção da crítica musical e convites para shows em universidades, festivais e turnês internacionais.
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1: Uma das boates mais importantes de Nova York foi o Village Vanguard. O Village Vanguard era de propriedade de Max Gordon. O projeto da boate nasceu em 1932, durante a Lei Seca, mas foi somente em 26 de fevereiro de 1934, às 9 da noite, que a casa noturna foi aberta. O Village Vanguard ficava num porão na 7ª Avenida Sul de Nova York. No início, serviu como local de encontro de poetas e humoristas em início de carreira. Havia também apresentações teatrais e monólogos. Humoristas como Lenny Bruce e Woody Allen passaram por lá. A música também acontecia, mas foi a partir da década de 1950 que o Village Vanguard recebeu nomes em ascensão do jazz, como Miles Davis, Roland Kirk, Harry Belafonte, Dinah Washington, Jimmy Griffith, Charles Mingus, John Coltrane, Sonny Rollins, Bill Evans, entre outros. Um jazzman que frequentou assiduamente o Village Vanguard foi o compositor e saxofonista Sonny Rollins. Segundo o proprietário da boate, Max Gordon, Sonny Rollins tocou no Village durante 10 anos, 4 vezes por ano. Na década de 1950, as gravações ao vivo em casas noturnas estavam esquentando. O Village Vanguard recebeu vários shows que viraram discos. E foi lá que o saxofonista Sonny Rollins fez uma de suas gravações históricas. Na noite de 3 de novembro de 1957, Rollins gravou ao vivo o disco A Night at the Village Vanguard. Nesta época, o saxofonista estava no auge da carreira e, para esta sessão, chamou dois trios sem piano. Esta passagem do jazz foi baseada no livro Ao Vivo no Village Vanguard, uma obra de memórias do proprietário Max Gordon. Deste registro ao vivo de 1957, ouça Sonny Rollins sax tenor, Wilbur Ware baixo e Elvin Jones bateria. O trio de Rollins faz uma releitura para a composição Old Devil Moon.

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1: O baixista Leroy Vinegar era uma figura familiar na cena do jazz da costa oeste norte-americana no início dos anos 1960. Recebia elogios por suas divertidas, mas musicalmente sofisticadas linhas de baixo, apresentadas com a técnica walking de tocar. Foi um músico de estúdio requisitado. Como líder, lançou o disco de estreia em 1957. Deste primeiro trabalho solo, intitulado Leroy Walks, ouça a faixa On the Sunny Side of the Street. No estúdio, o baixista Leroy Vinegar contou com Victor Feldman, vibrafone, Gerald Wilson, trompete, Ted Edwards, sax tenor, Carl Perkins, baixo e Tony Besley, bateria. On the Sunny Side of the Street.

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1: A seguir, ouça a musicalidade da banda liderada pelo trombonista J.J. Johnson. Ele vem acompanhado de Nat Adderley, corneta, Tommy Flanagan, piano, Wilbur Little, baixo e Albert Riff, na bateria. Do disco The Trombone Master, de 1958, ouça a composição Setting Dawn.

0: O Jazz in Concert faz agora uma homenagem ao compositor, pianista, maestro e educador musical Elis Marsalis. Infelizmente, o jazzman Elis Marsalis faleceu vítima da Covid-19 aos 85 anos de idade. Elis Marsalis nasceu em 1934 e permaneceu durante toda a vida em sua cidade natal, New Orleans. Foi um militante político atuando na defesa dos direitos civis dos negros. Dedicou-se à educação musical, cuidando de gerações de músicos, inclusive da própria família. Dos 6 filhos, 4 se tornaram músicos de jazz. Elis Marsalis foi mestre de um grupo de músicos que ficou conhecido como Young Lions. Estes instrumentistas despontaram a partir dos anos 1980. Entre eles, os trompetistas Terence Blanchard e Nicholas Payden, o saxofonista Donald Harrison Jr. e o pianista, cantor e ator Harry Connick Jr.
1: I guess it's been about 15 years. Every time I'm standing up in a group of people, they look at me and say, so how you and your brother getting along? And I say, do you have a brother? Or do you have sisters? They say, yeah. I say, how y'all getting along? And they say, oh, yeah.
0: A banda familiar dos Marsalis é formada pelo primogênito Branford Marsalis, sax tenor, 59 anos, Winton Marsalis, trompete, 58, Delphile Marsalis, trombone, 54 anos, e Jason Marsalis, bateria e vibrafone, 42 anos. 2 filhos não seguiram a carreira musical, o poeta Elis Marsalis III e Maboya Kenyatta Marsalis. A esposa Dolores Ferdinand Marsalis morreu em 2017 aos 80 anos de idade. Ao longo de sua carreira, Elis Marsalis gravou 20 álbuns solo. Fique com uma faixa do representativo disco The Marsalis Family, A Jazz Celebration, lançado em 2003. Ouça Swinging at the Heaven, de autoria de Elis Marsalis. Pai e filhos tocam juntos.

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1: Na sequência, fique com um clássico do repertório de Dizzy Gillespie. Gravação de 30 de dezembro de 1947. Liderando uma orquestra de 16 músicos, viaje no tempo e relembre a composição Wouldn't You. A música, escrita por Gillespie em 1942, foi uma homenagem do trompetista ao amigo saxofonista e band leader Hud Herman. Wouldn't You.

Fique agora com um casal que dividiu o palco por mais de 50 anos, o pianista e cantor Roy Crowe e a cantora Jackie Chan. Eles iniciaram a dupla em 1946 e após 3 anos estavam casados. Roy e Jackie gravaram mais de 20 discos e nos anos 1950 apresentaram um programa de televisão. Confira uma gravação de 1946 com The Roy Crowe and the Jackie Chan Sextet. Jackie Chan vocal, Roy Crowe piano e vocal, Marilyn Bribault cello, John Romano guitarra, Kenny O'Brien baixo e Elaine O'Brien bateria. Ouça Ever Loving Blue.

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1: Tempo para relembrar a trajetória do compositor, arranjador e pianista Elmo Hope. Natural de Nova York, nascido em 1923, Hope conviveu com dois grandes pianistas de sua época. Foi companheiro de Bud Powell e Thelonious Monk. Embora tenha recebido certa influência dos amigos pianistas, criou um som altamente individual. Nos anos 1950, como sideman, acompanhou Clifford Brown, John Coltrane e Sonny Rollins. Após fazer uma turnê com Chet Baker, Elmo Hope decidiu se fixar em Los Angeles. Depois de alguns anos, voltou a Nova York, porém não conseguiu estabelecer uma carreira regular. Hope morreu em 1967, aos 43 anos de idade. Os seus melhores registros fonográficos foram realizados em trio. No Jazz in Concert, ouça Elmo Hope, piano, John Orr, baixo e Willie Jones, bateria. Ouça a composição It's a Lovely Day Today, gravação de 1955.

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2: 1 hora e 59 minutos.
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7: Obrigado pela sintonia, obrigado pela sua companhia. Você tem mais uma hora de jazz pela frente. A segunda parte do programa começa com a voz de Billie Holiday. Fique com Bunny Berrigan, trompete, Shaw Bushkin, piano, Artie Shaw, clarineta e Cozy Cole na bateria. Billie Holiday canta Did I Remember, registro de 1936.

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1: No Jazz in Concert, tempo para relembrar o The Trio. O The Trio era formado por Hank Jones, piano, Wendell Marshall, baixo e Kenny Clarke, bateria. No disco The Trio With Guests, de 1955, eles convidaram para o set de gravação os trompetistas Donald Byrd e Matt Dice. Ouça este encontro musical na faixa Hank's Pranks.

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1: O programa Jazz in Concert apresenta agora a composição musical da pianista e band leader Toshiko Akiyoshi. Há anos radicada nos Estados Unidos, Akiyoshi está com 90 anos de idade. Com formação em piano clássico, ela iniciou no jazz no Japão e foi se aperfeiçoar em 1956 na Berklee de Boston. Nos anos 1960, passou a se apresentar ao lado do marido, o saxofonista Charlie Mariano. Nos anos 1970, um novo casamento musical se uniu ao saxofonista Lil Tabakin, com quem formou uma poderosa big band. Teve 14 indicações ao Grammy e ganhou prêmios como arranjadora e compositora. Tem mais de 50 discos gravados. Em 1996, publicou sua autobiografia intitulada Life with Jazz. A marca musical de Akiyoshi é a integração da música oriental ao jazz. Confira Toshiko Akiyoshi Jazz Orchestra featuring Lil Tabakin. Com 15 integrantes, ouça a Big Band de Akiyoshi com a faixa autoral Harlequin Tears. Os solos são de Toshiko, Tabakin e do trombonista Luiz Bonilha. A gravação é de 1993.

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1: Tempo para conferir a música do baterista norte-americano Will Calhoun. Nascido em 1964 e natural do Bronx, em Nova York, Will Calhoun é baterista da banda de rock Living Color. Nos anos 1980, ainda jovem, ele foi para Boston estudar na Berklee. Em 1984, foi o ano que se juntou a amigos e formou a Living Color. Nos anos 1990, entrou na cena do jazz e do blues. Trabalhou com B.B. King, Pharoah Sanders, Wayne Shorter, Marcus Miller, Jack DeJohnette, entre outros. Em 1995, gravou o primeiro disco de jazz como artista principal. O registro mais recente é de 2016, um disco em homenagem ao baterista Elvin Jones. Do CD Celebrating Elvin Jones, fique com a faixa E.J. Blues. Will Calhoun, bateria, Keon Harold, trompete, Christian McBride, baixo, Carlos McKinney, piano e Anthony Roney no sax tenor. E.J. Blues, Elvin Jones Blues.

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1: Momento para relembrar o piano de Bill Evans no disco Moonbeams de 1962. Este disco foi o primeiro registro de Bill Evans sem o amigo e brilhante baixista Scott LaFaro. Scott LaFaro, braço direito de Evans, morreu precocemente em julho de 1961, aos 25 anos de idade. Para o lugar de Scott LaFaro, Evans chamou o baixista Chuck Israel, que tocava à época com Cecil Taylor e Bud Powell. Deste trabalho Moonbeams, escolhemos a faixa que abre o disco, I Person I Knew. Ouça Bill Evans piano, Chuck Israel baixo e Paul Motion bateria.

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1: Fique agora com o saxofonista do Reino Unido, Nat Birshall. O saxofonista tenor, Birshall, está na cena do jazz londrino há 20 anos. Embora tenha uma forte ligação com o reggae, sua composição musical segue o estilo jazz spiritual, influenciado pela música de Coltrane. Confira do disco de estreia Akhenaten, lançado em 2009, ouça a faixa Nika's Dance. Nat Birshall, sax tenor, Gavin Barras, baixo, Adam Fairhall, piano e Gus Hughes na bateria. Entre em sintonia com a composição Nika's Dance.

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1: O Jazzístico apresenta agora a mistura sonora do trombonista paulista Jorginho Neto. Músico em destaque da atual cena da música instrumental brasileira, Jorginho Neto faz um som que une o rap, a gafieira e o samba jazz. Iniciou a carreira aos 13 anos, tocando trombone de vara na banda marcial da igreja que frequentava. Suas principais referências são os discos do baterista Edson Machado e do pianista Sérgio Mendes. Jorginho já tocou com grandes músicos da MPB e vem integrando as conhecidas big bands da capital paulista. Lançou o disco de estreia em 2012. Em 2015, gravou o segundo, intitulado Zona Leste. Deste CD Zona Leste, ouça uma releitura da canção Cidade Vazia, de Baden-Powell e Lula Freire. Confira Jorginho Neto trombone, Edinho Santana piano, Bruno Tesselli bateria, Bruno Minhoto baixo e KLJ sample. Cidade Vazia.

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1: O programa apresenta agora a música de Sidney Bechet. Relembre um dos seus solos mais bonitos. A partir da década de 1930, o músico de New Orleans foi um dos maiores divulgadores do jazz no continente europeu. Ouça Sidney Bechet, clarineta, Errol Hines, piano e Baby Dodds na bateria. O trio interpreta a composição Blues in Thirties. A gravação é de 1940.

0: O Jazz in Concert chega ao seu final. Agradeço a sua audiência. Semana que vem, estamos de volta. O programa teve a locução de Silene Barros e pesquisa, seleção musical e apresentação de Fábio Fleury.
1: E nós vamos ficando por aqui. Obrigado pela sua atenção. Eu e a Silene Barros agradecemos a sua audiência. A despedida vem com uma interpretação romântica do saxofonista tenor Pharoah Sanders, acompanhado por William Henderson, piano, Stafford James, baixo, e Eccleston Wainwright na bateria. Do CD Welcome to Love, o quarteto de Pharoah Sanders interpreta a composição The Nearness of You. Até o próximo encontro.

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2: Três horas.
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2: 4 horas. 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
2: Olá, está começando Caindo no Choro. A partir de agora você segue com uma hora de seleção especial de chorinho aqui na Rádio Unesp FM. Vamos ouvir juntos clássicos, releituras e também novidades desse gênero musical genuinamente brasileiro. A programação é do Sérgio Maxson, operação de áudio do Silvestre Oliveira e eu sou Marina Fontanelli. Hoje começamos com Zé Menezes, dele Entre Sem Bater.

Esses foram Henrique Cazes no cavaquinho e Marcelo Gonçalves no violão de sete cordas, com releitura de Blackbird, música dos Beatles. Esse registro é uma faixa do álbum Beatles no Choro, lançado em 2002. Antes a gente ouviu Abraçando o Jacaré, do Bila e do Marco César, na Porta do Banheiro. Ouvimos também aqui nessa primeira sequência do Caindo no Choro de hoje, o quarteto Roda de Choro, com um Chorinho pro Miudinho, composição do Dominguinhos, e começando o programa Zé Menezes com Entre Sem Bater. Seguimos agora com o mestre da flauta, Altamiro Carrilho, dele Enigmático.

Grupo Papo de Anjo do Garoto Meditando. Antes a gente ouviu o do Choro Marginal com Foi um Sonho, música do Rossini Ferreira. Ouvimos também Isaías e Seus Chorões com Quem é Você, música do Pixinguinha. E Altamiro Carrilho com Enigmático. Seja muito bem-vindo e bem-vinda, você que sintonizou agora a Rádio Unesp FM, você está ouvindo Caindo no Choro. Seguimos por aqui com o encontro do Zé da Velha com Silvério Pontes, do Silvério com Chico Nakarate, Alinhavando.

Esse foi o trio Futricando com Ixiquiri, música do Wellington Moreira. Antes ouvimos o encontro do conjunto Época de Ouro com Sivuca, numa gravação de Dino Pintando 7, que é uma parceria do Sivuca com a Glorinha Gadelha, em homenagem a Orondino José da Silva, mais conhecido como Dino Sete Cordas. Também ouvimos aqui nessa sequência Zé da Velha e Silvério Pons com A Linha Vando. Agora tem Chorinho Entre Amigos, do Ernesto Nazaré, Brejeiro.

Esse foi o grupo Cadeira de Balanço, música do Toninho Ferragutti, O Mancebo. Antes teve Nicolás Krasik no violino, com releitura de Seu Lourenço Novinho, parceria do Pixinguinha com Benedito Lacerda. Abrindo o bloco, o grupo Chorinho Entre Amigos, com Brejeiro, música do Ernesto Nazaré. Caindo no choro de hoje, vai ficando por aqui. Esse programa tem seleção musical do Sérgio Magson. Eu sou Marina Fontanelli. Muito obrigada pela sua companhia. Para encerrar, fique com Alessandro Penese, dele Como Raul Gosta. Até mais, tchau!

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5: 6 horas. 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
1: Olá, abrimos o programa de hoje com Ludwig van Beethoven. Compositor e pianista alemão, uma das figuras mais populares e influentes da música ocidental. Deste grande mestre, apresentamos a célebre Sinfonia número 5, em Dó menor, Opus 67, iniciada em 1803 e concluída em 1808. A Quinta Sinfonia não é uma sinfonia comum. O seu tema inicial, formado por apenas 4 notas, é tão singular que ocupa um lugar único na história da música. Trata-se de um dos motivos musicais mais conhecidos de todos os tempos. A partir dele, Beethoven construiu todo o primeiro movimento, explorando-o de maneira magistral e transformando-o num verdadeiro milagre da arquitetura sonora. Vamos ouvir o Allegro con brio, primeiro movimento, que compõe a Quinta Sinfonia de Ludwig van Beethoven.

Este foi o Allegro com Brio, primeiro movimento, que compõe a Quinta Sinfonia de Ludwig van Beethoven. 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Seguimos com Gabriel Fauré e Joseph Strauss.

Esta foi a valsa intitulada Delírios, Opus 212, de Josef Strauss. Antes, a Siciliane Opus 80, de Gabriel Forré. A Unesp FM está apresentando Clássicos Unesp, um passeio pelos acordes da música barroca à contemporânea. Seguimos com Antonio Vivaldi, compositor italiano e um dos mais brilhantes músicos de sua época. Exímio violinista, foi também um dos primeiros compositores a escrever para uma ampla variedade de instrumentos. Vivaldi desenvolveu a forma do concerto moderno, fonte da qual Bach beberia boa parte da estrutura da sua própria música. Compositor de extraordinária fluência criativa, segundo relatos da época, era capaz de compor um concerto em um dia e uma ópera em apenas uma semana. Suas obras possuem um colorido especial. São luminosas, alegres e cheias de vitalidade. Seu concerto para violino e orquestra em Dó menor é um excelente exemplo de sua inventividade melódica e vigor rítmico, reunindo passagens de grande expressividade e brilhantismo técnico, características marcantes do estilo vivaldiano. Ouça agora o concerto para violino e orquestra em Dó menor, de Antonio Vivaldi.

Este foi o concerto para violino e orquestra em Dó menor, R201, de Antônio Vivaldi. 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Programação musical com os mais belos clássicos de todos os tempos. Neste bloco, Albert Ketelwy e Mikhail Ivanovich Glinka.

Esta foi a abertura da ópera intitulada Ruslan e Ludmila, de Mikhail Ivanovich Glinka. Antes, a famosa peça clássica de música ligeira, No Jardim do Templo Chinês, de Albert Ketelbein. 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Agora um momento para Frédéric François Chopin, um dos maiores pianistas e compositores de música, admirado pela técnica refinada e pela extraordinária elaboração estética de suas obras. Praticamente toda a produção de Chopin tem o piano como protagonista, e em sua maior parte foi concebida para instrumento solo. Entre suas composições mais célebres estão Os Noturnos, peças curtas, melodiosas e profundamente românticas, que revelam seu lado mais sonhador, lírico e poético. Nelas, o piano parece cantar, expressando sentimentos de delicadeza, nostalgia e contemplação. Vamos ouvir um dos belíssimos noturnos de Chopin.

Este foi o noturno número 2 em Mi bemol, opus 9, de Frédéric François Chopin. E chegamos ao final de mais um programa Clássicos Unesp. Produção Fátima Belisário. Trabalhos técnicos Paulo Sérgio Pepa de Carvalho. Apresentação Pedro Norberto. Fontes pesquisadas: Guia da Música Sinfônica Clássica, de François-René Transfort, editora Nova Fronteira. E Guia do Ouvinte de Música Clássica, de Kenneth Valéry MacLeish, da Jorge Zahar Editor. Obrigado pela sua audiência e companhia. E até o próximo programa.

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4: 7h.
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6: Olá, ótimo sábado para você, bom dia pelo seu rádio, pela internet também, mais uma edição do Musical 105. O melhor do flashback para você em uma hora de programação. Seleção musical, Sérgio Magson, Paulo Pepa na operação de áudio, eu sou Wellington Leite. Nesta hora de música internacional, a gente vai ouvir juntos aqui

No musical 105 de Mick Cliff, I Can See Clearly Now. Você ouviu também Nikita com Elton John. Ótimo sábado pra você, bom dia. Agora tem Billy Joel na Unesp, Just the Way You Are.

0: Fechando o musical deste sábado, Shocking Blue, Venus. Você ouviu também os Rolling Stones, Hot Stuff, composição de 1974. A seleção musical foi do Sérgio Magson, Paulo Pepa na operação de áudio. Eu sou Wellington Leite. Continue conosco aqui na Unesp, um rápido intervalo e daqui a pouco eu volto com o Manhã Popular Brasileira. Não sai daí.
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7: 7:59.
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0: Ótimo sábado para você que está aqui na Unesp. Estamos de volta com a programação trazendo agora o Manhã Popular Brasileira para você. Vamos juntos até o meio-dia. Seleção musical, João Flávio Lima. Operação de áudio, Paulo Pepa. Eu sou Wellington Leite. Nesta primeira hora de músicas brasileiras, a gente vai ouvir as vozes de Leni Andrade, Leila Pinheiro, Leila Maria também, Paulinho da Viola e vários outros grandes nomes da MPB. Ouça agora Gal Costa, da Isolda, Outra Vez.

0: Este foi o Paulinho da Viola, dele Dança da Solidão, Senhora das Candeias com a Fabiana Cosa e a Patrícia Talen e o Flávio Venturini, Clube da Esquina número 2, composição do Milton Nascimento e Loborges. Agora tem Rubel e Lued Luna, do Rubel, Torto Arado.
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0: A Unesp Vicente Barreto e Alessandra Leão dele Quando Cheguei e Asa do Djavan com a Leila Maria. Mais um bloco de informações para você e daqui a pouco tem Duda Beat e Nando Reis. Bolo de Rolo.
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Esta foi a Elza Soares cantando Dorival Caymmi aqui na Unesp FM Rosa Morena e também Tereza Salgueiro do Ari Barroso para Machucar Meu Coração. Confira agora Casuarina, outra do Dorival Caymmi para você, Marina.

0: Fechando a primeira hora do Manhã Popular Brasileira deste sábado, Oscar Castro Neves e Leila Pinheiro, do Ronaldo Bosco e Roberto Menescal, Rio. Você ouviu também a Leni Andrade interpretando o Djavan, Flor de Lis. Confira um rápido intervalo e daqui a pouco a gente volta.
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5: 9 horas.
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0: Bom dia para você. Estamos de volta na Unesp e o Manhã Popular Brasileira. Daqui a pouquinho a gente vai ouvir juntos Antônio Carlos e Jocafe, Virgínia Rosa, Clementina de Jesus, Gilberto Gil. A gente abre com Maria Bethânia e um clássico de Almir Sater e Renato Teixeira, Tocando em Frente.

Em 105,7 Paulo Miklos do Criolo, Não Existe Amor em SP. Você ouviu também Elis Regina, do Tavito e Zé Rodrigues, Casa no Campo. Confira agora a Verônica Ferriani e o Chico Saraiva, Cabotino Coco.

0: Você ouviu Criolo na Unesp do Lupicínio Rodrigues, se acaso você chegasse, de onde vem o Baião com o Gilberto Gil, composição dele. Mais um bloco de informações, daqui a pouco tem Tássia Reis cantando Brecha, é daqui a pouco.
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Na Unesp trouxemos para você Martinália, do Leandro Learte, Sem Abuso, e também um pupurri, Baita Negão, com a Virgínia Rosa e a banda Mantiqueira. Trouxemos também a voz de Clementina de Jesus, do Aldir Blanc e João Bosco, Incompatibilidade de Gênios. Confira agora Seu Jorge, Felicidade.

0: afetando mais uma hora do Manhã Popular Brasileira, originais do samba, Assassinato do Camarão. Você ouviu também Lued Luna, do João Donato Bananeira, Antônio Carlos e Jocafe, Tereza Guerreira. Mais um bloco de informações para você e daqui a pouco a gente volta.
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5: 10 horas. 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
0: Olá, muito obrigado pela companhia. E estamos de volta com o Manhã Popular Brasileira, edição deste sábado. Sempre MPB na Unesp para você. Daqui a pouco tem Lenine com Marcos Suzano, Djavan, Paulinho da Viola com Toquinho e vários outros. A gente abre com o Tim Bernardes dele, a balada de Tim Bernardes.

Samuca e a Selva na Unesp e Criolo, Cais do Milton Nascimento. Você ouviu também Chico César dele, Templo. Agora tem Tony Garrido e Paulinho Mosca, A Sombra da Maldade.

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0: Em 105,7, Douglas Germano, dele, Partido da Feira. Você ouviu também Meu Amor, Meu Cansaço, com o Jardes Macalé, música dele, Kiko Dinucci e Rômulo Frois. Mais um bloco de informações, daqui a pouco tem Lenine Marcos Suzano, do Lenine Braulio Tavares, Acredite ou Não.
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Manhã Popular Brasileira, desencontro com o Toquinho e o Paulinho da Viola, música do Chico Buarque. Você ouviu também Ney Matogrosso e Pedro Luiz, do Marcelo Diniz e Fred Martins, Tempo Afora. Agora tem o som de Zé Ricardo na Unesp, dele Gabriel Pensador, na Ponta do Pé.

0: Você ouviu Baiana System, Dino de Santiago e Antônio Carlos de Jocafe, Patuquerê, Toda Fé de Salvador. Você ouviu também Djavan, dele, Acelerou. Mais um rápido intervalo e daqui a pouquinho nossa última hora juntos nesta manhã de sábado.
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16: Amor. 10:59.
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0: Olá, muito obrigado pela companhia. Estamos de volta com o Manhã Popular Brasileira. E voltamos com o dueto de Caetano Veloso e Maria Gadú, dele, Nosso Estranho Amor.
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Você ouviu a voz de Ney Matogrosso na Unesp do Ednardo, Pavão Misterioso. Você ouviu também Gilberto Gil, dele, Realce. Confira agora Arnaldo Antunes, Qualquer.

0: Na Unesp, trouxemos para você Ana Carolina cantando Que Será, do Marino Pinto e Mário Rossi. Você ouviu também a voz de Maria Bethânia, Samba da Benção, Afro-Samba do Baden Powell e Vinícius de Moraes. Mais um rápido intervalo para você. Daqui a pouco tem João Donato na Unesp. Música dele, Caetano Veloso, Aham.
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0: Marcos Valle, a Paraíba não é Chicago. Você ouviu também Tim Maia, Reencontro. Confira agora os novos baianos. O Moraes Moreira e Luiz Galvão, Swing de Campo Grande.
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0: E fechando Manhã Popular Brasileira deste sábado, Zuco 103, da Lilian Vieira, Pororoca. Muito obrigado pela companhia. Seleção musical foi de João Flávio Lima. Operação de áudio, Paulo Pepa. Eu sou Wellington Leite. Continue conosco na Unesp. Um bom final de semana para você.
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10: 12 horas.
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5: 12 horas e 59 minutos.
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10: Olá, iniciamos o Rádio Saudade com Raindrops Keep Falling on My Head, composta em 1969 por Burt Bacharach e Hal David para o filme Butch Cassidy and the Sundance Kid. Uma bela canção cujos versos falam sobre esperança, leveza e a capacidade de seguir em frente mesmo diante das dificuldades da vida. Ouça agora Raindrops Keep Falling on My Head na interpretação de B.G. Thomas, acompanhado pela orquestra de Burt Bacharach.

0: Você ouviu Raindrops Keep Falling on My Head na interpretação de B.G. Thomas, acompanhado pela orquestra de Burt Bacharach.
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0: Este foi Nat King Cole com Too Young, antes Trio Irakitã, versão Mário Mendes, Queira-me Muito, e Dalva de Oliveira, versão do Calbi de Brito, Minha Oração. No Rádio Saudade, Altemar Dutra, o eterno trovador das Américas.
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0: Mineiro de nascimento e de formação capixaba, Altemar cantou pela primeira vez em público em um programa de calouros da Rádio Difusora de Colatina, cidade do interior do Espírito Santo. Com voz clara e firme, imitou um de seus maiores ídolos, o cantor Francisco Alves. Em 1963, gravou seu primeiro disco, com destaque para as músicas Sentimental Demais, Que Queres Tu de Mim e Brigas. Desde o início da carreira, Altemar já cantava com uma suavidade própria dos grandes românticos e conquistou enorme êxito em toda a América Latina. Vamos ouvir Sentimental Demais, Que Queres Tu de Mim e Brigas.

0: Este foi Altemar Dutra, de Evaldo Gouveia e Jair Amorim. Brigas, Que Queres Tu de Mim e Sentimental Demais.
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Você ouviu Zimbo Trio de Tom Jobim e Newton Mendonça, Samba de uma Nota Só. Antes, The Fifth Dimension, Aquarius, Let the Sunshine In e Billie Holiday, They Can't Take That Away From Me. Destaque agora para Edith Piaf.

Nascida em 1915 no bairro de Belleville, em Paris, Edith Piaf era o nome artístico de Edith Giovanna Gassion. Sua infância foi marcada pela pobreza e por muitas dificuldades. Seu pai era acrobata de rua e sua mãe, cantora de cabaré, a abandonou ainda criança. Durante a infância, chegou a viver em um bordel administrado por sua avó. Aos 14 anos, começou a cantar nas ruas, acompanhando as apresentações do pai. Mais tarde, passou a se apresentar em cabarés, dando início a uma trajetória artística extraordinária. Nos palcos, Edith Piaf conquistou o mundo com sua voz intensa, dramática e profundamente emocionante, marcada por interpretações

0: sonhos teatrais e viscerais.
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0: Reconhecida como uma das maiores representantes da tradicional chanson française, transformou em arte as dores, os amores e os dramas de uma vida intensa. Exemplo de superação, seu canto expressava com rara sensibilidade os momentos trágicos e as emoções que marcaram sua história. Vamos ouvir Edith Piaf com La Vie en Rose, Je me fous pas mal e Hymne à l'amour.

0: Você ouviu Edith Piaf com Aimé à l'amour, Je me fous pas mal e La Vie en Rose.
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7: 13 horas e 59 minutos.
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9: Uma linda tarde de sábado a você que acompanha a programação cultural e educativa da Unesp FM. Está no ar o Sintonia Fina. Que alegria aí nessa tarde. Ficaremos juntos das 2 até as 6 da tarde. São 4 horas de uma seleção musical que compila o que de melhor rolou na nossa programação no decorrer da semana com os sons do mundo. Eu sou o João Flávio Lima, assino a seleção musical e apresento o Sintonia Fina para vocês que tem operação de áudio de Luiz Aparecido Silvestre. E a gente começa com uma homenagem póstuma a Mac Miller, produzida por Thundercat, grande baixista, cantor, compositor, na faixa She Knows Too Much.

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Aos Mac Miller e Kelly Hughes, Time em sintonia fina. Antes a gente curtiu Yasmin Lacey, Loves Like the Ghetto, e o Jordan Macampa, Alibi. Essa é a sua tarde de sábado, curtindo aqui um Desmond Dekker ao fundo, sobe som. Que delícia de sabadão, maravilha. Vamos até às 6 da tarde hoje, hein? E agora a gente segue por aqui com Andra Day, Only Love.

Classicão da nossa bossa nova, Haroldo Barbosa e Janê de Almeida, Eu Quero um Samba, na interpretação de Bossa Cuca Nova. Antes a dupla Tom e Joy, Imagina, e a Randy Watson, Can't Hide Love. Esse é o Sintonia Fina, tá sintonizando aí? Eu tô sintonizando aqui, esquentando, a gente tá só na primeira hora do programa, vamos até às 18 horas, lembrando que você pode conhecer, travar contato com o nosso conteúdo cultural educativo, tanto pelas ondas da sua Unesp FM 105.7, pelos aplicativos agregadores de áudio e rádio, e também pela sua assistente de voz, além do nosso site, é claro. Várias maneiras para ter contato com o nosso conteúdo cultural e educativo. Muita música e informação por aqui. Agora a gente segue com Anderson .Paak, Put Me Through.

Joss Stone em sintonia fina na sua tarde de sábado. Que delícia de balanço. Antes a gente curtiu Jasmine Sullivan da Nina Simone, Baltimore. Esse é o Sintonia Fina, o que de melhor rolou na nossa programação no decorrer da semana e os sons do mundo em sintonia. Agora a gente segue com Paula Lima.

0: Fechando a primeira hora do seu Sintonia Fina neste sabadão, Jorge Ben se segura malandro, Tom Meat, Della Soul, It Runs Through Me. Bom demais, a gente vai para a segunda hora, mas não sem antes fazer aquela breve pausa por aqui. Na volta tem o Arrested Development com uma do Bob Marley, Redemption Song.
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4: 15 horas.
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Este foi o livro de faces de Rael, sempre presente por aqui também, astral, som do Rael, bom demais. E lembramos o Black Alien nesse bloco, Mr. Niterói, bom demais. E o Playing for Change, aquela dos Stones, Gimme Shelter. Falamos em Nina Simone já hoje por aqui, a gente tem agora o Usher com uma que ela consagrou, boa demais, My Babe Just Cares For Me.

0: John Legend, Penthouse Floor. Sintonizados estamos, que delícia de sabadão, mais um pra conta, hein? A gente fica junto sempre das 2 da tarde até as 6, sintonizando os sons do mundo. Agora a gente segue com o Mano Brown, a Flor do Gueto.
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canção de Jorge do Peixe, ele mesmo da Nação Zumbi, compôs A Nave Vai para Céu interpretar. Demais esse som, né? Antes a gente curtiu o Mano Brown ao lado do Max de Castro, Flor do Gueto. Abrindo esse último bloco desta segunda hora de Sintonia Fina, a gente tem o Mayor Hawthorne.

0: Damian Marley encerrando esta segunda hora de Sintonia Fina com The Master Has Come Back. Tivemos também o Wizkid, o presidente atual da Nigéria, grande fenômeno da canção nigeriana, Cassie. Tivemos também o Seu Jorge, a canção é dele, pessoal particular. Rápida pausa por aqui, na volta tem os Garotin, interpretando uma do Gilberto Gil, deliciosa Indigo Blue.
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13: 16 horas.
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Blocaço de sintonia abrindo essa terceira hora do programa. A gente teve o Kate Swanard e a Rochelle Jackson, Spit It Out. E aí, tá sintonizado aí? Tá sintonizada? Porque aqui estamos todos sintonizados. Eu sou o João Flávio Lima. É sempre uma honra apresentar e assinar essa seleção musical pra vocês, hein? Nesse bloco a gente teve também o Criolo com a participação de Amaro Freitas e Dino de Santiago. Na verdade é uma parceria entre os três nesse descasso que eles dividem. E se livros fossem líquidos? Seguimos por aqui com a Bette Davis. Ela foi casada com Miles Davis. Shubidup and the Cuphand.

Relembrando, Cássia Eller, essa é do acústico, em composição do rapper X de Esquina. Antes, o instrumental do The Meters, Hand Clapping Song. Tim Maia também pintou nesse bloco Ladrão de Bicicleta. Neste bloco, a gente junta Ellen Oléria e Erika Badu. A gente começa com Oléria, Luz do Amor.

Classicão do Soul Funk nas ondas de Sintonia Fina, bom demais, Move On Up com Curt Mayfield. Antes a gente curtiu Donny Hathaway, Little Ghetto Boy. Delícia de tarde de sabadão, todo sábado, hein? As tardes de sábado...

povoada, cheia de sonzão no dial do seu rádio, na internet, no seu agregador de rádio, no seu agregador de voz, seu assistente geral, curtindo Sintonia Fina, hein? A gente falou em alguns clássicos aí do soul, a gente rolou aí o Cutts Mayfield e o Donny Hathaway. Agora a gente segue com outro, Bob Gentry com Son of a Preacher Man.

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0: Sintonia agora foi a Bahia e trouxe o som de Russo Passapulso e a dupla Antônio Carlos e Jocafe Pitanga. A gente curtiu também nesse bloco uma canção do Tom Zé, Augusta Angélica e Consolação, na voz de Regina Machado. Mais rapidíssima pausa por aqui para a última hora de Sintonia Fina. A gente vai começar com a Laura Mvula.
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Faixa extraída do projeto Colors, conhecem? Claro que sim, né? Ouvinte Unesp FM sempre sintonizado, sempre ligado. Apenas um cenário, um microfone e um artista. October London 30 Shift. A gente curtiu um classicão aí também neste bloco do Lenny Kravitz, I Belong to You, e outro da canção brasileira Ed Motta com Coisas Naturais. Ao som do ska de Desmond Dekker, a gente chama o Mathieu Bugarts, Am I Crazy?

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Canção de Gilberto Gil na voz de Rita Benedito, Extra. A gente curtiu nesse bloco outro reggae pesado na voz do pai da matéria, Bob Marley, Jammin. Agora a gente segue por aqui, vai lá para as ladeiras de Olinda com Alceu Valença e Orquestra Ouro Preto. Canção é do Alceu, Cavalo de Pau.

Já tocamos por aqui hoje, inclusive Black Alien. Agora ele voltou com o seu Jorge para interpretar Djavan, Meu Bem Querer. Antes a gente curtiu nesse bloco Willie Nelson e Norah Jones, Hit the Road Jack. Esse é o Sintonia Fina, sobe o som. Vamos chamar a energia lá em cima, sabadão.

Encerrando Sintonia Fina de hoje, lá em cima no astral, como sempre, Fat Babs e Queen Omega, Stay Conscious. Antes a gente curtiu Don L ao lado de Ana Elisa Assunção, Tristeza Não. É isso, foi bom demais estar na sua companhia. Eu sou o João Flávio Lima, apresentei o Sintonia Fina para vocês e também assino essa seleção musical. O programa tem operação de áudio de Luiz Aparecido Silvestre. Foi bom demais, estamos juntos por aqui desde as 2 da tarde. Atravessamos mais uma tarde de sábado juntos. Semana que vem tem mais. E eu entrego aqui para minha amiga Silene Barros com o pé na estrada. E eu volto a partir das 20 com música ligeira. É isso.

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6: 18 horas.
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0: Olá, a Onesp FM apresenta Pé na Estrada, programa com compositores, intérpretes, bandas que lançam trabalhos, divulgam suas músicas e estão com o pé na estrada. Passam hoje por aqui Ana Spalter, Flávia Vasconcelos, Criolo, Dino Santiago e Amaro Freitas, Camilo Frade, Raquel Reis, José Miguel Wisnik e muito mais.
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0: E começamos com Rael, que está lançando Nas Profundezas da Onda, seu novo álbum de estúdio, com 11 faixas inéditas, que transitam pelo afrobeat, boom bap, rap e reggae. Com uma carreira consolidada, o cantor e compositor buscou mostrar um lado mais íntimo numa narrativa que traz um olhar crítico e observador. Vamos ouvir Elaiá.

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0: E neste bloco tem Ana Spalter, compositora, cantora e multi-instrumentista de São Paulo, acompanhada dos músicos Bruno Tonini e Lince, com Talvez, seu mais recente single. E na sequência, o cantor e compositor Flávio Vasconcelos. Jatobá Peri integra o segundo álbum solo do músico, com direção artística de Rômulo Frois, projeto que marca uma nova etapa em sua trajetória autoral, reunindo canções que transitam entre intimidade, paisagem e reflexão sobre as relações entre vida cotidiana e natureza, com a participação de Selmar, Jatobá Peri.

0: Flávio Vasconcelos e Selmar, dele Jatobá Peri. Abrindo o bloco, Ana Spalter, Lince, Bruno Tonini, dela e Lince, talvez. Criolo, Dino Santiago e Amaro Freitas se unem em um álbum sublime a seguir.
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0: Cruzando soul, rap e jazz com ritmos cabo-verdianos, o disco já se impõe como um dos melhores do ano. Há encontros artísticos que desafiam a lógica comercial e obedecem apenas à gravidade dos afetos. É nesse espaço de convergência que nasce Criolo, Amaro e Dino, álbum colaborativo que chegou às plataformas no mês de janeiro. O projeto une três potências da música: o rapper e cantor paulistano Criolo, o pianista de jazz pernambucano Amaro Freitas e o cantor luso-cabo-verdiano Dino Santiago. O trabalho surgiu de instantes de comunhão entre amigos nos horários possíveis. A primeira faísca do trabalho aconteceu na faixa Esperança, de 2024, um rap com a parceria do trio e que mudou o curso de tudo. Ele acabou indicado ao Latin Grammy. O álbum não apenas cruza fronteiras geográficas entre Brasil, Portugal e Cabo Verde, mas também une a ancestralidade dos ritmos tradicionais, a ternura das memórias familiares e a urgência das rimas contemporâneas. As referências são muitas e as fronteiras musicais caem por terra diante do encontro do trio. Destacamos as faixas "E Se Livros Fossem Líquidos", "Poeta Fora da Lei PT2" e "No Vento de Nós".

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0: Amaro Freitas e Dino Santiago, No Vento de Nós, abrindo o bloco, E Se Livros Fossem Líquidos, Poeta Fora da Lei 2. A Unesp FM está apresentando Pé na Estrada. Seguimos com Camilo Frati.
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0: Camilo é cantor e compositor e desde seus 12 anos de idade, quando oficialmente iniciou a sua carreira artística, leva sua voz e poesia por onde passa. O seu perfil artístico une a musicalidade de São Luís do Paraitinga com uma poesia ácida e atual, inerente às suas influências musicais, oriundas da moderna música popular brasileira. Camilo Frati, que lançou alguns trabalhos solos no passado, também atuou com a banda Los Cunhados. Vamos ouvir seu hit mais recente, Norte 65, produzido por Gustavo Ruiz, que também toca baixo e guitarra na música, com direção vocal de Lucinha Tambo. Na sequência de seu álbum Dente de Leão, de 2019, destacamos Passe.

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1: Camilo Frade, Dele Passe, abrindo o bloco, o recente hit Norte 65. A Unesp FM está apresentando Pé na Estrada.
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1: Seguimos com Marina Lima e uma faixa do álbum autoral Ópera Grand Prix, gravado por ela no ano passado. O nome do álbum reproduz palavra criada por Marina para caracterizar a tribo da artista. O termo Grand Prix surgiu há 6 anos no documentário Uma Garota Chamada Marina, de 2019, dirigido por Candé Salles, e se refere a pessoas livres, inteligentes, talentosas e corajosas. Deste trabalho, destacamos uma faixa com Marina Lima e Ana Frango Elétrico, chamada O Dia na Vida. E na sequência, tem a banda paranaense Jovem Dionísio, que lançou em 1º de abril o 3º álbum Migalhas. O disco reúne 10 faixas e aposta em arranjos mais elaborados. Para isso, a banda valorizou a execução ao vivo e incorporou novos elementos instrumentais, como violino, além de incluir uma faixa totalmente instrumental. Vamos ouvir Melhor Resposta.

Jovem Dionísio, de Gabriel Mendes Beonini, melhor resposta. Abrindo o bloco, Marina Lima e Ana Frango Elétrico, Um Dia na Vida. Pé na estrada na Unesp FM. Neste bloco, Raquel Reis,

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A cultura baiana, o toque da capoeira e as marés da península de Maruá acenderam nele um chamado que já existia, mas que ainda não tinha nome. Vamos ouvir Altar.

0: Marujo dele Altar, abrindo o bloco Raquel Reis, dela Coisa Rara. A Unesp FM está apresentando Pé na Estrada. José Miguel Wisnik apresenta EP Mais Simples, a seguir.
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0: O EP Mais Simples, lançado recentemente por José Miguel Wisnik pela Circus Produções, é um projeto colaborativo que traz releituras de suas canções por diversos intérpretes convidados. Entre eles estão Caetano Veloso, que canta a faixa título Mais Simples, com violão de Tom Veloso. Djavan, que participa com o single Pérolas aos Poucos, uma gravação que resgata um registro histórico. Arnaldo Antunes, Renato Brás e Sophie Charlotte. Traz ainda as participações especiais de Tom Veloso, João Camareiro, Marina Wisnik, Renato Fonseca e Guilherme Kastrup. Destacamos Caetano Veloso e Tom Veloso com o Mais Simples, que cumpre com 30 anos de atraso o alardeado desejo de Caetano de gravar a canção de Wisnik. E na sequência, Djavan com Pérolas aos Poucos.

0: Djavan, de José Miguel Wisnik, Paulo Neves, Pérolas aos Poucos. Abrindo o bloco, Caetano Veloso e Tom Veloso com Mais Simples. A Unesp FM está apresentando Pé na Estrada.
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0: E para encerrar, o cantor e compositor Leone, que acaba de lançar uma nova versão da música Charme do Mundo, em parceria com a banda Outro Futuro, uma canção originalmente composta por Marina Lima e Antônio Cícero. A música é uma releitura de um sucesso de 1981 de Marina Lima, que Leone escolheu homenagear, citando a importância de Antônio Cícero, o compositor, poeta e imortal da Academia Brasileira de Letras, que faleceu no dia 23 de outubro de 2024, aos 79 anos. Confira.

Leone, de Marina Lima e Antônio Cícero, Charme do Mundo. Vamos ficando por aqui. Prazer enorme estar com você. Operação de áudio, Paulo Pepa. Eu sou Silene Barros. Continue com a Unesp FM e até mais.

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4: 19 horas.
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7: Olá, ótimo sábado para você, boa noite. A gente continua a programação da Unesp, mais uma edição do Musical 105 para você. Uma hora com o melhor do flashback internacional. Seleção musical Sérgio Magson, Paulo Pepa na operação de áudio. Eu sou Wellington Leite. Nesta hora de música internacional, a gente vai ouvir juntos daqui a pouquinho Jimmy Cliff, Billy Paul, All Green, e a gente abre com Earth, Wind and Fire, Keep Your Head to the Sky.

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No Musical 105, Marvin Gaye, Got to Give It Up. Você ouviu também For Once in My Life com Stevie Wonder. Ótimo sábado, agora tem Xadê na Unesp. No Ordinary Love.

No musical 105 Tears for Fears, Sowing the Seeds of Love, de 89, você ouviu também Tired of Being Alone, com Al Green, uma gravação de 1971, para você que está sintonizado aqui na Unesp. Ótima noite, confira agora o dueto de Roberta Flack e Donny Hathaway, Where is the Love?

Na Unesp FM você ouviu Pet Shop Boys, My October Symphony e também So Many People com Simply Red. Agora tem The Five Stair Steps, Oh Child.

0: musical 105 Billy Paul, Only the Strong Survive. Você ouviu também Jimmy Cliff, Reggae Night. Muito obrigado pela companhia. A seleção musical foi de Sérgio Magson. Paulo Pepa na operação de áudio. Eu sou Wellington Leite. Continue ligado na Unesp. Daqui a pouquinho tem Música Ligeira.
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10: É 1, 2, ligeira na agulha, juntos de novo para ligeirar o que há de bom. Clássicos, lançamentos e raridades em profusão, a música como objeto de estudo, capaz de desvendar outras linguagens, outras manifestações que atravessam temas dos mais variados. Eu estava aqui a pensar sobre essa edição do Ligeira, como fazê-la, como produzi-la, né? Ainda com os ecos de algumas páginas que li recentemente de um livro chamado Identidade Cultural na Pós-Modernidade, do Stuart Hall. Para quem não conhece, é um pensador jamaicano que construiu sua trajetória intelectual em Londres. Ele já é falecido, morreu em 2014. E algo que brilha apresenta uma forte conexão com a identidade, claro, mas sobre como as tradições e esse descentramento, esses fluxos de informação formam identidades híbridas. E a gente aplica esses conceitos nas artes, nos fluxos migratórios, globalização, reconfiguração de mapas trabalhistas, enfim, não há fronteiras. Mas como o nosso assunto aqui é música, o autor nos ajuda a pensar identidade não como essência fixa, né, guardada, intacta em algum lugar do passado, mas como uma produção permanente, o work in progress, né, uma arte em movimento. E aquilo que somos culturalmente, musicalmente, simbolicamente, está sempre sendo construído nas formas como lembramos, narramos, representamos e reinventamos nossas heranças. Esse conceito norteia o programa de hoje. Legal, vamos guardar isso aí com a gente para a gente seguir e apresentar essa ideia que aparece em quatro caminhos diferentes e complementares. Um deles é o De La Soul, grupo de old school do rap norte-americano que transforma a memória do hip hop em presença efetiva e afetiva com samples e modos de produção à moda antiga com aquela pegada contemporânea no disco Cabin in the Sky. E de Long Island a gente vai à Bahia. É, Antônio Carlos e Jocafe, dentro da estética do Jazz is Dead, em novas composições registradas em modo analógico, tá bom demais, hein? Cantora revelação da cena britânica Olivia Dean visita o soul clássico com a cara do neo soul contemporâneo. Também tá bom demais isso aí, se liga num trechinho. Nessa edição também tem o cantor e compositor jamaicano, ele é rapper também, Protoje. Mantém o reggae ali na travessia, fala de diáspora e afrofuturismo, se liga. É isso, antes de mais nada, aquele tapete vermelho estendido a vocês. Relaxa, você tá no Música Ligeira.
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Lindo, lindo, lindo demais. Bloco de abertura do Ligeira de hoje com o selo do programa, né? Vários sons, várias pedradas pra gente se ambientar por aqui, ficar legal, saber que a gente deu start no programa. A gente teve aqui Thundercat, Marlena Shaw, Lab Seafree, demais. Até lembrei do Jamiroquai, que vem ao Brasil com uma turnê interessante também. A gente teve o Nubian Twist, enfim, muita coisa boa. E abrimos com o Gerson King Combo, Foi um Sonho. É isso, você está no Música Ligeira, uma alegria estarmos juntos mais uma vez, ligeirando o que há de bom por aqui. Agora a gente vai à Bahia, a dupla baiana Antônio Carlos e Jocafe, né? Mais de uma vez trouxemos o projeto Jazz is Dead por aqui. Aliás, é uma ironia do Adrian Young e do Ali Shahid Muhammad, que prova que o jazz em sua concepção mais ampla está vivíssimo. E desta feita convidaram Antônio Carlos e Jocafe, presença marcante inclusive por aqui, para justamente gravar canções inéditas, e claro que eles toparam. Entraram em estúdio cheio de malemolência, né? Aquela malícia rítmica, muito humor, muito balanço. E eu senti logo de cara que o disco soa como um reencontro ali, né? Tem a Bahia dos anos de 1970, mas atravessada por uma outra escuta, outro estúdio, outra sonoridade. E lógico, ambos com mais de 80 anos, né? Um com 81 e outro com 82. E ainda assim eles estão ali, a essência vivíssima, solar, cheia de inteligência popular, cheia de Bahia. Em suma, cheio de Dendê, que é a cara deles. A gente começa com essa aqui, ó. Tá com medo por quê? Aliás, título sugestivo para a gente começar esse bloco, Antônio Carlos e Jocafe no Jazz is Dead. Bora lá!

Você está no Música Ligeira, uma ótima noite. Ouvimos aí neste bloco Antônio Carlos e Jocafe no projeto Jazz is Dead, canções inéditas da dupla baiana, que já passa dos 80, hein? Gravaram recentemente esse disco, tudo em analógico, depois, claro, passaram por processos digitais, estes fonogramas, mas gravaram como era feito à época. Tivemos aqui um abraço no Adrian, lembrando daquela canção célebre deles, um abraço no Lucian, eles reviveram esse tema aqui. Teve o Ralabucho, Quixodó, e Tá Com Medo Por Quê? E da Bahia vamos à Jamaica, aliás, conversam bem, né? Dialogam bem essas duas regiões do planeta, Bahia e Jamaica. A gente vai ao trabalho do Protoje. The Art of Acceptance é o mais recente trabalho de Ojequim Olivier, ou simplesmente Protoje, ficou bem mais fácil, né? Uma das vozes centrais da cena jamaicana contemporânea. Ele é filho de músicos, construiu sua identidade a partir dessas misturas, hibridismos com jazz, com raga, com dub, e com isso renovou a cena local. Além disso, fortaleceu novos artistas à frente do selo Indignation e agora lança seu quarto álbum solo, que em tradução livre seria a não tão óbvia Arte da Aceitação. Claro que esse título me pegou, porque de cara apresenta um teor ali existencial, muito mais ligado a arquétipo do que a estereótipo, mas a revolução começa em nós, né? O reggae tem muito disso também, além das canções de protesto e tal. Porque se ainda você não se aceitou, não fez esse exercício, pelo menos, como você vai criticar tantos outros, o governo, a cidade, os problemas? Tudo isso é importante também, mas já tentou se aceitar alguma vez? Importante, as canções versam sobre isso aqui, tá? E ela caminha por esse amadurecimento, embora também faça o seu papel de crítica social e sempre a serviço de ótimas melodias e aquele flow do raga característico. Parte interessante deste play é que ele reúne nomes fortíssimos da cena jamaicana e caribenha, como Jesse Royal, Damian Marley, Pressure Bus Pipe e ele, Stephen Marley. Tem o Damian também aí, os dois filhos do homem estão aí na área. E quem abre é justamente o Stephen Marley nesta sugestiva 1000 Lashes, que seria algo como 1000 chibatadas, 1000 chicotadas, obviamente em referência à diáspora e toda a caminhada, né, do povo negro no Caribe. Vamos curtir então o Protoje, tem 4-5 faixas desse play aí na sequência, fino demais nas ondas do Ligeira, bora!